0: yo, las chicas son bonitas, pero como que el ambiente está como aburrido. 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